0: 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Capital Inicial fechando mais meia hora só de músicas com aqui. Rock Set, Little Thomas, Nenhum de Nós, Cyndi Lauper, Culture Club e a primeira Culture Cross. Fechando assim meia hora só de músicas, agora 9 horas e 30 minutos. 19 graus em Cascavel, 23 em Foz. Já voltamos com mais música boa na categoria. 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
19: 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De volta com Boa Noite KTV, agora 9 horas e 33 minutos. Vamos juntos até a meia-noite aqui na KTV.
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0: KTV FM, o tempo todo com você, Skank. Fechando mais uma hora aqui do Boa Noite KTV com meia hora só de músicas, as melhores pra você. 9 horas e 59 minutos, 19 graus em Cascavel, 23 em Foz. O intervalo é rapidinho, já voltamos com nossa terceira hora.
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0: De volta aqui com Boa Noite KTV, agora 10 horas e 2 minutos. Obrigado pela sua audiência. Vamos juntos até meia-noite.
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0: tempo todo com você, Tribalistas, Velha Infância, fechando mais meia hora só de músicas, as melhores para você aqui na KTV, agora 10 horas e 28 minutos, a temperatura continua, 19 graus em Cascavel, 23 em Foz. Vamos ao breve intervalo comercial, já voltamos com mais música boa na KTV.
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0: Já estamos de volta aqui com o Bondade KTV, agora 10 horas e 31 minutos. Vamos juntos até a meia-noite.
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KTV FM, o tempo todo com você, Nando Reis, do seu lado. Já tá conhecendo que gravou essa música. Agora 10h48, seguimos com a melhor dessas músicas e nele.

0: KTV FM o tempo todo com você, Nico Rezende. Esquece bem, fechando mais uma hora do Boa Noite KTV. Essa música é demais, né? Linda canção do Nico Rezende. Agora, pontualmente, 11 horas, 19 graus em Cascavel, 22 em Foz. O intervalo é rapidinho, já voltamos com a nossa última hora.
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0: Já estamos de volta abrindo nossa última hora do Boa Noite KTV, agora 11 horas e 2 minutos.
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0: KTV FM, o tempo todo com você, Deb Gibson, Lost in Your Eyes. Agora 11 horas e 29 minutos, fechando a meia hora só de músicas, as melhores para você aqui na KTV. 18 graus em Cascavel, 22 Foz. O intervalo é rapidinho, já voltamos com a nossa última meia hora.
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0: De volta, abrindo o último bloco do Boa Noite KTV, agora 11 horas e 32 minutos.
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0: KTV FM, o tempo todo com você, Boston, Amanda, colocando um ponto final no Boa Noite KTV de hoje. Obrigado a você que esteve com a gente durante toda essa semana, obrigado pela sua audiência, pela sua companhia. Agora faltando 4 minutos para meia-noite, eu me despeço por aqui depois de um ano e um mês trabalhando aqui na KTV. Hoje é meu último dia, a partir de amanhã teremos o Serginho por aqui. Cheguei, Serginho. Boa noite.
1: Uma boa noite a você que está curtindo a KTV. A partir de amanhã nós vamos estar juntos, então, levando emoção e, é claro, trazendo o melhor na música aqui na KTV FM.
0: Que vozeirão, hein? Amanhã a partir das 6 da tarde, Rock Memory com o Serginho. Um abraço para você, fique com Deus. Obrigado por tudo, pela sua audiência durante todo esse tempo. Um abraço, tchau.

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1: Meia-noite e um.

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1: 2:56.

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Muito bom dia todo dia para você que está na sintonia da KTV FM nesta super manhã de sabadão. Hoje, dia 1º de agosto. Antes de mais nada, seja bem-vindo ao mês de agosto e nos traga só coisas boas. Seja agosto de Deus. Para quem não sabe, hoje é dia nacional do selo, tá certo? E por aqui vamos juntos até 1 hora da tarde, porque aos sábados não tem Jornal da KTV e eu fico com você então, com música e informação aqui na nossa programação. E tá chegando mais música sucesso internacional na programação musical da KTV FM de Cars. Drive, um ótimo sabadão para nós. Um fim de semana maravilhoso para você.

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0: 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Ana Carolina, quem de nós dois? Paradinha rápida e eu volto já já. Um ótimo sábado pra nós.
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Excelente sábado para você que me leva de carona pelas ruas da cidade e região. Aos amigos que estão ouvindo a Rádio KTV FM via internet, também o meu muito obrigado pela escolha da rádio. Até uma hora da tarde, vamos juntos por aqui, certo? Com música e informação. Música na programação da hora e as notícias na hora cheia, tá bom? Combinado? Fique ligado. E o nosso WhatsApp à disposição para você mandar mensagem a hora que quiser e puder. 998-350101. Chega de papo, Vanessa, bora de músicas. Vamos ouvir agora Todd Wayne, Straight from the Heart. Bom dia todo dia e um excelente sábado para você.

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Tá aí a Madonna, Like a Prayer, fechando a hora. Antes, Andrew 60, Do You Wanna Dance? Teve ainda Alanis Morissette, Thank You. E eu só tenho a agradecer a sua companhia aqui na KTV FM. Até uma hora da tarde nós vamos juntos, certo? Com música e informação por aqui. Nas ondas da 94.5 em Cascavel, 90.1 em Foz do Iguaçu e também via internet. Agora, pausa na programação musical. É hora de ficar bem informado com as últimas notícias. Vamos lá?

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1: Sábado, 1º de agosto de 2026. A temperatura neste momento em Cascavel, 18,5 graus. Em Toledo, a temperatura é de 20 graus. E em Foz do Iguaçu, a temperatura é de 21,5 graus. A previsão do tempo indica estabilidade na maior parte das regiões do Paraná neste sábado. De acordo com o CIMEPAR, que é o Sistema de Tecnologia e Monitoramento Ambiental do Paraná, o dia será de bastante sol em praticamente todas as cidades, condição que favorece a rápida elevação das temperaturas. De acordo com o meteorologista Lisandro Jacobsen, em Cascavel a temperatura máxima pode alcançar os 25 graus durante a tarde. Na cidade, o dia começou com tempo estável, então não tem previsão de chuva. Temperatura mínima de 17 graus. E a previsão é de sol ao longo de todo o dia. Em Toledo, o sábado também será de sol predominante. No período da noite,

0: Frente fria avança pela região sul do Brasil e deve afetar principalmente os municípios próximos à fronteira, favorecendo a ocorrência de chuva. Previsão para domingo. Vamos lá? No domingo, há possibilidade de chuvas ocasionais em algumas regiões do estado. Apesar disso, a previsão indica predomínio de nebulosidade ao longo do dia. O delegado da Polícia Civil, Emanuel Almeida, deu detalhes sobre o homem de 29 anos que foi preso por estuprar uma jovem em Guaraniaçu, oeste do Paraná. O crime aconteceu na noite desta sexta-feira, dia 30 de julho. O suspeito era conhecido no bairro onde a vítima mora e, ao chegar na residência, inventou uma história de que tinha uma encomenda para entregar. Assim que teve acesso à casa, rendeu a jovem e cometeu a violência sexual na presença do filho dela, de apenas 4 anos. Ainda de acordo com o delegado, segundo relatos da família e da Polícia Militar, após o crime, o agressor teria trocado o celular da vítima em um ponto de drogas. O delegado contou que essa foi a situação mais brutal que ele já presenciou em 4 anos de profissão. A polícia também reforça a importância da denúncia em casos de violência contra mulheres. Agora são 9h04, 9h04, volto já. Com mais músicas e notícias em uma hora, aqui na programação da Rádio KTV FM.
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0: Excelente manhã para você, um ótimo sabadão para nós. Aproveito aqui para estender as minhas felicitações também para o domingo, por que não? Fim de semana abençoado. Que você aproveite aí em família, com os amigos, com responsabilidade sempre. E por aqui vamos juntos com a nossa programação musical. até 13h. De hora em hora tem notícias, claro, porque na KTV FM é assim, música e informação andam juntos. Então na hora

cheia tem um resuminho das principais notícias, porque é necessário ficar bem informado. E você também pode indicar a sua música preferida, porque música faz bem para a alma e para o coração. E que bom ter você aqui comigo. Excelente manhã. Agora, chegando a música da Etta James, Piece of My Heart. Um bom dia todo dia e um ótimo sabadão. Aumenta o volume aí. 99.

com você. Tá aí essa música, Can't Take My Eyes Off You, na interpretação de James. Bom, e assim a gente fechou mais um bloco. Eu vou ali rapidinho pra voltar já já com muito, muito mais. Te espero. 9h28.

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Uma ótima manhã para você, um sábado maravilhoso para nós. Por aqui vamos juntos até uma hora da tarde, porque aos sábados não tem o Jornal da KTV, então eu fico com você, tá bom? Fique comigo, fique ligado, combinado? E agora por aqui, chegando um clássico da música internacional, com o Dire Straits. Deixa eu mandar um bom dia todo dia pro Soneca, que tá na sintonia. Bom dia, Vanessa. Um bom dia também pra Dalila. Bom dia, Vanessa, passando para desejar aquele sábado maravilhoso e um abençoado final de semana. Amém para nós. Obrigada pelo carinho. E agora sim, aumenta o volume aí, Walk of Life. Um ótimo sábado para você. 9h31.

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2: Sábado, 1º de agosto de 2026. A temperatura neste momento na cidade de Cascavel é de 20 graus. Em Toledo, 22,5 graus. E em Foz do Iguaçu, 23 graus.

O Macuco Safari retomou os passeios neste sábado, dia 1º de agosto, após 3 dias de paralisação para a revisão dos protocolos de segurança. As atividades foram suspensas depois do acidente registrado na última terça-feira no Rio Iguaçu, que resultou, então, na morte de um turista holandês. Durante a sexta-feira, ontem, portanto, equipes do atrativo realizaram uma revisão completa das rotinas operacionais e das condições dos equipamentos utilizados no passeio, na base de atendimento localizada no Parque Nacional do Iguaçu. Segundo a direção do Macuco Safari, a pausa permitiu reforçar procedimentos que já faz parte da rotina da empresa, como treinamentos periódicos, manutenção das embarcações, aplicação de novas tecnologias de navegação e parcerias com a Marinha do Brasil, o Instituto Chico Mendes de Conservação da Biodiversidade e a Polícia Militar do Paraná. Simulações de salvamento, primeiros socorros e resgate também integraram os protocolos e integram os protocolos permanentes da operação. Ao longo do dia, os colaboradores participaram de palestras, treinamentos, práticas, atendimentos individuais e em grupo, com foco na preparação técnica e no suporte emocional para o retorno das atividades. A Copa Truck faz neste fim de semana sua estreia no novo Autódromo Internacional de Mato Grosso, em Cuiabá. O campeonato chega à metade do calendário com a disputa da etapa 5, com a promessa de fortes emoções em mais uma prova noturna na história da categoria e a possibilidade de já selecionar os primeiros candidatos ao título. Por isso, somar

0: E a primeira sessão de treino livre aconteceu às 7 horas da noite. Ontem, sexta-feira, os caminhões fizeram o último treino livre também. E as duas corridas da etapa acontecem hoje, a partir das 8 horas da noite, horário de Brasília, e terá transmissão pela KTV, TV canal 20.1. As provas disputadas sob iluminação artificial transformam então a etapa noturna em um dos maiores espetáculos do automobilismo brasileiro em 2026. Acompanhe. Agora são 10 horas e 4 minutos, 10 e 4, eu volto já já com mais músicas e notícias em uma hora.
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0: 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Que bom ter você comigo nesta super manhã de sabadão. Mais um fim de semana para aproveitarmos juntos. Isso é bom demais. Desejo para você um sábado incrível, um domingo abençoado, um fim de semana maravilhoso. Até uma hora da tarde, eu tô por aqui nas ondas da KTV FM. 94.5 em Cascavel, 90.1 em Foz do Iguaçu e também via internet. De hora em hora tem notícias, claro que sim, porque é necessário ficar bem informado. E com a KTV FM você tem música e informação. KTV FM, uma rádio diferente. Chega de papo, Vanessa, bora de músicas. Agora, chegando por aqui, Sing It With Me. Aumenta o volume aí. J.P. Cooper com Astrid S. Pra você, 10 e 9. Um ótimo sábado. Bom dia.
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1: Sábado, 1º de agosto de 2026. A temperatura neste momento em Cascavel, 22 graus. Em Toledo, a temperatura é de 25 graus. E em Foz do Iguaçu, 24 graus. A partir deste sábado, dia 1º de agosto, a gasolina no Brasil deve ser comercializada com 32% de etanol. Antes, esse percentual era de 30%. A mudança foi anunciada pelo Conselho Nacional de Política Energética. Segundo o Conselho ainda, a medida considera a volatilidade no mercado de petróleo e combustíveis e ocorre em um momento em que o país enfrenta custos mais altos dos combustíveis fósseis em meio à escalada da guerra no Oriente Médio. A partir de segunda-feira, dia 13 de agosto, quem precisar tirar ou renovar a Carteira Nacional de Habilitação, a CNH, no Paraná, terá que pagar mais pelos exames médicos e psicológicos obrigatórios. A alteração foi determinada pelo Tribunal de Contas do Estado, TSE Paraná, que ordenou ao Departamento de Trânsito do Paraná, Detran Paraná, o retorno temporário às regras anteriores à lei que reduziu o valor das avaliações. Portanto, o valor dos exames médicos e psicológicos passa a ser de R$ 323,73 com pagamento feito diretamente às clínicas credenciadas. Agora são 11 horas e 2 minutos, 11 e 2, eu volto já. Com mais músicas e notícias em uma hora, aqui na programação da Rádio KTV FM.
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Chegando por aqui uma música que eu fiquei devendo para a Isa e também o Laetes. Eles pediram Rock Set, linda, linda essa canção. E eu recebi a mensagem carinhosa: bom dia todo dia, Vanessa, um feliz sábado e um ótimo mês de agosto, um abençoado final de semana para todos os ouvintes da KTV FM. Amém, obrigada pela participação. Chegando por aqui, então, essa música linda, Spending My Time, vale muito a pena aumentar o volume aí e curtir na nossa programação. Eu quero também mandar um abraço para os amigos da cafeteria Marron Glacé. Um passarinho verde me contou, a KTV FM está em som ambiente na cafeteria Marron Glacé. Obrigada pela escolha da rádio, então, bom trabalho para vocês. E um sábado maravilhoso para nós. Agora sim, chegando por aqui, Rock 7, abrindo a hora. Ótimo sábado. Bom dia.

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Já tô de volta por aqui com você e pra você nesta super manhã de sabadão. Desejo pra você um sábado incrível, abençoado e produtivo, tá bom? Pra você que vai trabalhar, um bom trabalho. Pra você que tá de folga, bom descanso. Pra você que me leva de carona pelas ruas da cidade e região também. Esteja você onde estiver, um ótimo sábado pra nós. E por aqui, vamos juntos com música e informação. Na hora cheia, você tem um resuminho das últimas notícias. E agora chegando Frank Stallone, Far War Over, pra você. Aumenta o volume aí.

FM, o tempo todo com você, Titãs, e esta música com uma mensagem linda. Mensagem em forma de música, melhor assim, epitáfio. Antes teve Lobão com Decadence, Avec Elegance, John Forgery com The Old Man Down the Road e Andy D com I Will Follow Him. Bom, e agora é hora de notícias por aqui. Pausa na programação musical, é hora de você ficar bem informado na KTV FM. Pontualmente meio-dia.

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1: Sábado, 1º de agosto de 2026. Temperatura neste momento em Cascavel, 24 graus. Em Toledo, 26 graus. Em Foz do Iguaçu, 25 graus. Bom, depois de dias marcados por chuva, ventos fortes e instabilidade, o estado do Paraná terá uma melhora nas condições do tempo neste fim de semana. De acordo com o Sistema de Tecnologia e Monitoramento Ambiental do Paraná, o Cimepar, o sábado será o dia mais ensolarado e quente, enquanto domingo terá retorno de algumas instabilidades, com possibilidade de chuvas pontuais em algumas áreas, portanto. Sábado será o dia com as melhores condições do tempo no Paraná. A previsão indica, portanto, predomínio de sol e elevação das temperaturas em todas as regiões. E o aquecimento, ele ocorre antes da chegada de uma frente fria que avança pelo sul do Brasil. Com isso, os ventos voltam a soprar do quadrante norte, podem ocorrer rajadas de intensidade moderada a forte em alguns pontos, principalmente no oeste, portanto. Amanhã, domingo, as instabilidades voltam a avançar pelo Paraná. As áreas próximas à divisa com Santa Catarina e também à fronteira com o Paraguai e a Argentina podem ter chuvas pontuais e localizadas. De acordo com o Cimepar, ainda não há previsão de grandes acumulados e o risco para temporais, então, é baixo. Mesmo com maior presença de nuvens em algumas regiões, as temperaturas continuam elevadas em boa parte do estado, portanto, no fim de semana. Um bolão e duas apostas simples do Paraná acertaram 5 números da Mega Sena e foram premiadas no concurso 3038. O valor do prêmio era de mais de 85 milhões de reais. As apostas simples levaram R$ 64.733 cada. O bolão faturou R$ 194.201 reais. As dezenas sorteadas foram 30, 35, 38, 39, 46 e 50. Nenhuma aposta acertou 6 números e o prêmio principal acumulou em 100 milhões de reais para o sorteio que será realizado no domingo. Amanhã, portanto. Menino de 5 anos morreu em um incêndio que destruiu a residência na rua Teixeira Mendes, em Ponta Grossa. Ontem, sexta-feira, dia 31 de julho, o corpo da criança foi localizado carbonizado no interior de um dos quartos da casa. O menino foi identificado como Benjamin Rodrigues, que completava 5 anos, portanto, na data do ocorrido. Segundo os bombeiros, a avó do garoto, de 84 anos, cadeirante, sofreu ferimentos ao tentar entrar no imóvel em chamas para salvar o neto. Ela recebeu socorro no local e foi encaminhada para a unidade de pronto atendimento. A operação de combate ao fogo mobilizou 12 bombeiros e 3 viaturas. A polícia científica foi acionada para os exames periciais no local. O corpo de Benjamin aguarda liberação após a perícia. Os nossos sentimentos, portanto, à família enlutada. Bom, e neste fim de semana, o Moto 1000 GP chega ao Autódromo Internacional Zilmar Becos, em Cascavel, para a realização do GP Paraná. Quarta etapa da temporada 2026 do Campeonato Brasileiro de Moto Velocidade. A programação reúne mais de 15 horas de atividades de pista entre treinos livres, classificatórios, superpoles e corridas, além de atrações para o público ao longo dos 3 dias de evento. Portanto, começou ontem. Neste sábado, acontecem os treinos classificatórios, as superpoles e as primeiras corridas da etapa. Amanhã, domingo, concentra as principais disputas do fim de semana. Portanto, e com 3.058 metros de extensão, o Autódromo Internacional Zilmar Belks é o circuito mais curto e mais rápido do calendário do Moto 1000 GP. Portanto, agora são meio-dia e 4. Eu volto já com mais músicas e notícias em uma hora.

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5: Excelente sábado para você, um ótimo fim de semana para nós. Por aqui vamos juntos até uma hora da tarde, certo? Aos sábados não tem Jornal da KTV, mas eu fico com você. Fique comigo, fique ligado, combinado? E abrindo a hora do seu almoço, eu te desejo um bom almoço em companhia das melhores músicas aqui na programação da Rádio KTV FM. Vamos ouvir The Verve? Bittersweet Symphony, aumenta o volume, 12:09, ótimo sábado para nós.

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Que bom ter você comigo neste sabadão maravilhoso. Sol brilha forte, temperatura 25 graus. E agora tem Emily Sand, Next to Me.

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0: KTV FM, o tempo todo com você e pra você. Tá aí Emily Sand, Next to Me. Antes teve Steven Sanchez com Until I Found You. Teve Steve Nicks com Talk to Me, direto do túnel do tempo da KTV FM de 1987. Ainda passou por aqui The Art Company com Susana. E Emma Bunton cantou Take My Breath Away. Eu, mais uma vez, desejo para você um fim de semana maravilhoso, um sábado incrível, um domingo abençoado. Bom dia, KTV de hoje fica por aqui. Aos sábados, o nosso encontro é até 1 PM. Portanto, eu vou para voltar com o Bom Dia, KTV, sempre aqui, música e informação, a partir das 7 da manhã. Beijo grande no coração, aproveite seu fim de semana com responsabilidade. Sempre um fim de semana aí de temperaturas altas para aproveitar com a família, atividades ao ar livre. Não tem previsão de chuva para hoje, amanhã talvez no finalzinho do dia, mas as temperaturas continuam elevadas de acordo com o CIMEPAR. Aproveite então o fim de semana, um veranico no nosso inverno. Para você um beijo grande, mais uma vez obrigada pela companhia. Eu deixo a última com o The Bolshoi, Sunday Morning. Um ótimo fim de semana para nós. Bye, fui!

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4: KTV FM 5:34.

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10: Muito boa noite especial a você que está na sintonia da KTV FM. Hoje, dia 1 de agosto, 2026, é o ano. A partir de agora até as 22 horas, Sérgio Oliveira te faz companhia com o Rock Memory aqui na KTV. Lembrando a você que hoje é um dia especial para você que está curtindo essa super programação aqui da KTV. Aqui você já sabe, é uma rádio diferente.
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10: Rock Memory começando agora. A gente vai fazer uma viagem aí pela história da música. Na KTV, Happy Nation, música de 1992 do grupo sueco Ace of Base. Boa noite!

Muito boa noite para você que está sintonizando com a TVZN, uma rádio diferente. Cascavel agora com 25 graus, Foz do Iguaçu com 19 graus. Especial Like Another Night, aqui na KTV.

0: Muito boa noite para você que está na sintonia do Rock Memory. Tá aí Hot Surf com a música Informer. Passou por aqui também Better, a música Carlos Whispers. Você ouviu também Rick Springfield e o Motel Ice. Fique ligado, SAKTV.
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0: Já estamos de volta aqui na KTV FM. Nesse momento, Cascavel tem 25 graus, Foz do Iguaçu com 18. Uma boa noite especial para você. 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

Muito boa noite no Rock Memories. Journey, Don't Stop Believing You. ACDC, música Seems Like Rock.

0: Data, This King Me Land. Passou por aqui também John Locke, a música somente em Big Rock. Muito boa noite a você que está na sintonia certa. Você está na KTV FM, uma rádio diferente, sempre com você. Só é para o intervalo rapidamente, voltamos com muito mais aqui no Rock Memory.
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0: Aqui na KTV TV já estamos de volta com Rock Memory. Lembrando a você que nesse momento Cascavel está com 23 graus, com 21 de ventos no noroeste. Já Foz do Iguaçu está com 17,5 graus e com vento também no noroeste a 21 km por hora. Lembrando a você que está na sintonia que o Rock Memory vai até às 22 horas. E aqui você fica sempre muito bem informado com o portal KTV. Após mudança no sistema de agendamento de exames para a obtenção e também a renovação da CNH, Carteira Nacional de Habilitação, o Departamento de Trânsito do Paraná, DETRAN Paraná, informou na última sexta-feira que voltará a adotar o modelo anterior. Ou seja, com o cumprimento do decreto que foi assinado pela decisão do Tribunal de Contas do Estado aqui do Paraná, na prática, o que acontecerá? A partir dessa segunda-feira, dia 3, agendamentos de exames de aptidão física, mental e avaliação psicológica voltarão a ser distribuída entre as clínicas credenciadas, que possuem, assim, contrato vigentes com o DETRAN. Após a mudança, os exames vão deixar de custar R$ 180 e voltarão a custar o valor anteriormente cobrado, que era de R$ 300,22. Sérgio Oliveira vai te fazendo companhia até às 22 horas com Rock Memory, aqui ó, na KTV.

0: Esse é o Ramones e a música Pet Cemetery. Quem não se lembra aí, né? Foi tema aí do filme Cemitério Maldito. Antes passou por aqui, Howling 2, a música aí da Audio. Oh, 19, uma boa noite, seja bem-vindo à KTV FM.
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0: 19h31, boa noite a você que tá ligado aqui na KTV. Até as 22 horas tem Rock Memory. Robby Chili Papers pra você com Easy. Passou por aqui também o YouTube, Sunday do Sunday. Fique ligado, você está na KTV, sempre com você.
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0: Muito boa noite a você que tá ligado com a TV, você tá ligado no carro, muito obrigado pela sua sintonia. Sempre com você.

0: Muito boa noite pra você que tá na sintonia da KTV FM. Bad Fire, Look in California. Passou por aqui também a música gostosa de ouvir, Led Zeppelin, Rock and Roll, aqui na KTV. Cascavel agora com 22 graus, Foz do Iguaçu com 17.
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0: Forget, música Turfine, Looking. Nós tivemos também aqui a Aerosmith, Brave, e do Charlene, e a música é gostosa de ouvir, né? I Love Tomorrow. Próximo sábado, a partir das 18 horas, está de volta Rock Memory, aqui na KTV.
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1: Muito boa noite, seja bem-vindo à KTV. Aqui você sempre fica muito bem informado. A gasolina comum, a mais vendida em todo o Brasil, a partir de sábado, dia 1º, terá 32% de adição de álcool. A mudança anunciada pelo Conselho Nacional de Política Energética, desde o dia 14 do último mês, está gerando reclamações e também especulações em relação ao novo produto. Especialistas que foram ouvidos dizem que a composição da gasolina vai alterar de forma imediata o funcionamento dos motores, fazendo com que eles gastem mais e também um maior desgaste aí com peças. KTV FM, seja bem-vindo, uma boa noite. A partir de agora tem KTV By Night para você. A temperatura nesse momento aqui em Cascavel, 21 graus. Juntos,
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1: A partir de agora, tire os móveis da sala, aumente o volume, que você vai matar saudades. Começa aí, começa muito bem o By Night desse sábado. Al Corey.

0: The Bengals, Video Game Radio Star. A sua altura aqui também, Alice DJ, a música Better Alone. E abrimos com Al Corey, Square Room. Cascavel nesse momento está com 21 graus e Foz do Iguaçu continua com a temperatura muito agradável. Uma boa noite para você que está sintonizando também.
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0: KTV FM sempre com você. Os que lançaram em 1978 pela inglesa Didi Jackson, Automatic Love, clássico dos anos 70. Automatic Lover. 20 horas 29 minutos, a gente já volta na sequência. Fique ligado.
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0: Já estamos de volta. Bom, tá aí chegando pra você o Christopher Lefrain, um DJ e produtor francês que é conhecido aqui no Brasil com Bob Sinclair.

1987, a Maria Vidal fazia grande sucesso com Barry Rock. Antes passou por aqui também, música gostosa de ouvir aqui na KTV FM. Bob Sinclair, Love Generation.